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1: 2 horas.
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1: 3 horas.
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1: 5 horas.
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1: 6 horas.
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1: 7 horas. 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
4: Olá, bom dia. E assim começamos amanhã aqui na Horizonte Algarve com o melhor da música portuguesa no programa A Linha do Horizonte. Mas, sem esquecer, a música que marcou gerações e que o tempo não apagou também vai rodar aqui.

para quem está a caminho do seu trabalho, aí vai mais uma para completar essa viagem. E não se esqueçam que podem ouvir a emissão online em radiohorizonte.com.

Olá, bom dia. Vamos iniciar o programa A Linha do Horizonte e para quem está a caminho do seu trabalho, aqui vai mais uma para te acompanhar nessa viagem. E não te esqueças, conduz com prudência.

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1: A cidade não para e a agenda começa agora. No dia 25 de maio, a Armação do Artista promove um encontro aberto a todos os que queiram participar na Moura Encantada, iniciativa que há mais de uma década anima o Castelo de Tavira durante o mês de junho. O convite dirige-se especialmente a quem pensa não ter jeito para o teatro, sente vergonha, falta de tempo ou timidez, mostrando que não é necessária experiência de palco para integrar o projeto. O encontro está marcado para as 18h30 no Castelo de Tavira. A Casa do Povo de Santo Estevão recebe, dia 29 de maio, às 22 horas, o músico e acordeonista Gabriel Gomes para a apresentação de uma história assim, o seu primeiro trabalho em nome próprio. Num concerto intimista e a solo, uma das figuras mais marcantes da música portuguesa contemporânea conduz o público por uma viagem emocional através do acordeão num espetáculo de grande proximidade e sensibilidade artística. Dia 30 de maio, às 21 horas, vai ter lugar no Parque de Feiras e Exposições a primeira gala Leões Futebol Clube. Animação musical com Zico e Gaspar, entrada 5 bolas com oferta de uma imperial. Em Tavira, no dia 30 de maio, entre as 14h30 e as 16h30, realiza-se no Núcleo Islâmico a visita encenada O Segredo do Gênio da Lâmpada, integrada no programa Em Família no Museu. A atividade é dirigida a famílias com crianças entre os 5 e os 12 anos e propõe uma tarde de enigmas e descobertas inspirada nas histórias das Mil e Uma Noites e no espólio islâmico do museu. A participação é gratuita, mas requer inscrição prévia obrigatória, limitada ao número de vagas disponíveis. A orientação está a cargo de Ana Val. Mais informações, Museu Municipal de Tavira, telefone 281-320-545 ou através do e-mail edu.museus@cm-tavira.pt. Dia 30, às 21 horas, realiza-se na Igreja de Santo Estevão a Procissão das Velas e a Recitação do Terço. O Teatro Municipal António Pinheiro recebe dia 30 de maio, às 21h30, Manel Cruz, num concerto integrado na Digressão Cru. Reconhecido pelo percurso em projetos como Ornatos Violeta, Foz Foz Bandido e Pluto, o músico promete uma atuação intimista, revisitando temas marcantes da sua carreira e apresentando novas canções. Mais informações em Teatro Municipal António Pinheiro. Bilhetes disponíveis na bilheteira do teatro e na BOL. Encontram-se abertas até ao dia 31 de maio as inscrições para a próxima edição da Feira de São Francisco, a qual decorre entre 2 e 5 de outubro do corrente ano, no Parque de Feiras e Exposições de Tavira. Os interessados em participar deverão preencher o formulário disponível nos serviços online e proceder à entrega da inscrição através do Balcão Único da Câmara Municipal de Tavira, Edifício dos Passos do Conselho, entre as 9 e as 16 horas ou através do e-mail feirasãofrancisco@cm-tavira.pt. Após a submissão, o município procederá à análise da candidatura, comunicando a atribuição do espaço e o valor a pagar. O candidato cuja inscrição não seja aceite será igualmente notificado. O município informa ainda que nenhum expositor tem direitos adquiridos sobre os espaços que já tenha ocupado em edições anteriores. A organização pode, até 30 dias antes da feira, sempre que a logística ou as condições de segurança do evento assim o exijam, alterar a distribuição dos espaços. O Museu Municipal de Tavira promove dia 31 de maio às 10h30 mais uma edição do projeto Cabaz do Mar, desta vez dedicada ao universo das salinas de Tavira. A atividade inclui uma visita orientada às salinas dos herdeiros de Rui Simeão, conduzida por Licínio Adriano, dando a conhecer o processo artesanal de produção de sal e flor de sal. No final, cada participante receberá um cabaz com produtos selecionados. A inscrição é obrigatória até ao dia 28 de maio. O município de Tavira informa que se encontram abertas até ao dia 30 de maio as inscrições para a atribuição de stands nos arraiais de São João. Podem inscrever-se instituições sem fins lucrativos de cariz cultural, social e desportivo do concelho. Os arraiais terão lugar no Jardim do Coreto entre os dias 20 e 24 de junho, integrando o programa das comemorações de São João em Tavira. Em Tavira, aproxima-se a realização de mais uma edição do Festival Ecológita. Nos dias 5 e 6 de junho, o Parque Verde do Seco e o Largo de Santa Ana são os palcos de um programa diversificado destinado aos defensores do ambiente e a quem quer envolver-se na construção de um futuro mais sustentável. Palestras para inspirar, oficinas e atividades práticas para despertar ou consolidar a consciência ecológica, ecomercado com produtos responsáveis ambientalmente, alimentação saudável, documentários, projetos inovadores, criadores e artistas que partilham a paixão pela sustentabilidade. O respeito pelo planeta e protetores da justiça social integram a edição deste festival. Destaca ainda para a música no dia 5, às 20 horas, à Beira Rio DJ Feathers, às 22 horas no Parque Verde do Sécua Samuel Uria e às 23h30, também no Parque Verde do Sécua, o DJ Discossauro. No dia 5, às 17h30, à Beira Rio, atuação de Gaspar, às 22h30, no Parque Verde do Sécua Beatriz Pessoa e às 23h30, também no Parque Verde do Sécua, DJ Kiko His Hot. A Associação Oncológica do Algarve volta a promover o Jantar de Solidariedade, o qual vai ter lugar dia 6 de junho pelas 20 horas no Hotel Vila Galeta Vira. Esta iniciativa pretende reunir todos aqueles que desejam apoiar a missão da Associação na luta contra o cancro. O jantar será servido em formato self-service, com seleção diversificada e cuidada de pratos. A animação está a cargo de Arcílio Palma. Os bilhetes já se encontram disponíveis. A participação é de 33 euros para associados da Associação Oncológica do Algarve, 36 euros para público em geral e 17,5 euros para crianças dos 4 aos 12 anos, inclusive. Podem adquirir os ingressos na União de Freguesias de Tavira e na sede da Associação Oncológica do Algarve em Faro. Mais informações e reservas através do telefone 289-807-531 ou através do e-mail geral@oa.pt. No dia 13 de junho realiza-se uma ação de limpeza da ria na Luz de Tavira. A concentração está marcada para as 9 horas na Torre de Aires. As inscrições decorrem até ao dia 11 de junho através do telefone 281-961-285 ou 964-785-158. A iniciativa convida a população a participar numa ação de preservação e limpeza da ria e da vila. Os Leões Futebol Clube realizam dias 13 e 14 de junho no Polidesportivo da Conceição de Tavira a terceira meia-maratona Sebastião Palma. Inscrições 150 bolas, mais informações através do número 926-487-105 ou 963-738-655 ou 968-281-124. Na Igreja de São José está patente a exposição Tavira Caritativa, Hospital do Espírito Santo de Tavira. Podem visitar a exposição de segunda a sexta-feira, das 10 às 13 e das 14 às 17. Na Igreja e Casa Museu da Misericórdia está patente a exposição Pão, Azeite e Vinho, Rituais de Fé, para visitar de segunda a sábado, das 10 às 12h30 e das 14 às 17h30. No Museu Municipal de Tavira Núcleo Islâmico está patente a exposição permanente Tavira Islâmica. Podem visitar as exposições de terça-feira a sábado, exceto aos feriados, das 9h30 às 13 e das 14 às 16h30. No Museu Municipal de Tavira Palácio da Galeria está patente a exposição permanente Dieta Mediterrânica Património Cultural Milenar. Até ao dia 31 de maio de 2026 podem visitar a exposição O Azulejo em Portugal, uma história em aberto que apresenta 5 séculos da azulejaria portuguesa do século XVI à contemporaneidade. Até ao dia 3 de outubro podem visitar a exposição Em Prol do Bairro, o Sal em Tavira, a Construção em Comum. Podem visitar as exposições de terça-feira a sábado entre as 10 e as 13 e entre as 14 e as 17. O museu encontra-se encerrado aos domingos, segundas e feriados. Escolhe, participa e aproveita o melhor que Tavira tem para oferecer.
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1: Bom dia a todos, são 8 horas. Esta é a informação na Horizonte Algarve. No Museu Municipal de Tavira Palácio da Galeria pode ver a exposição O Azulejo em Portugal, uma história em aberto, que reúne 70 obras de referência da coleção do Museu Nacional do Azulejo. A mostra oferece uma viagem por mais de 5 séculos de azulejaria portuguesa, desde as primeiras encomendas quinhentistas até às criações contemporâneas, evidenciando a importância única do azulejo como expressão artística e património diferenciado da cultura portuguesa. A exposição é comissariada por João Pedro Monteiro, do Museu Nacional do Azulejo, que se pronunciou aos microfones da Horizonte Algarve.
2: Faz um percurso histórico acerca do azulejo, com 70 peças da coleção do Museu Nacional do Azulejo. No fundo, é possível, visitando o Museu Nacional do Azulejo, acompanhar a história do azulejo em Portugal. E aqui, pronto, com uma pequena parte da sua coleção, acontece o mesmo. Portanto, nós temos aqui painéis que vão desde a primeira produção encomendada em Sevilha para espaços portugueses, no século XVI, até ao trabalho de artistas contemporâneos. Temos aqui uma peça feita o ano passado e uma há dois anos. No século XX temos uma série de artistas que já eram famosos mesmo antes de fazerem conceituados, antes de fazerem azulejos, como Júlio Pomar, o Manuel Cargaleiro, Maria Keil, Júlio Rezende, para só citar alguns, que felizmente para nós todos puseram a sua criatividade também ao serviço desta grande tradição portuguesa que é a produção de azulejos.
1: A exposição deixa à vista as diferentes técnicas utilizadas e a sua evolução ao longo do tempo, bem como a própria função da obra.
2: Sim, e que está diretamente, pelo menos do ponto de vista histórico, está diretamente relacionado com a encomenda, portanto, o azulejo. Enfim, imaginemos azulejos, e eu falei um pouco disso também, temos os azulejos, desde o início, azulejos de padrão e figurativo. O padrão era aleatoriamente colocado, não interessa onde, se bem que no início, sobretudo no século XVII, era mais em espaços religiosos. Mas o azulejo figurativo, aí não, esse azulejo já reflete a encomenda, porque nós recebemos uma representação de São Pedro, mesmo hoje que temos o painel numa nossa coleção, e já não sabemos de onde é que ele veio, mas podemos imaginar que era um espaço certamente dedicado a São Pedro, uma igreja, o que fosse, não é? Portanto, há essa relação direta encomenda-azulejo. O mesmo para os espaços palacianos, que estamos aqui no espaço palaciano, que é este Palácio da Galeria em Tavira, com temas ao gosto da nobreza. Por exemplo, no século XVII temos um exemplo paradigmático, que eu falo sempre, que é o Palácio Fronteira em Lisboa, tem a célebre Sala das Batalhas, onde se contam as batalhas em que participou o Marquês de Fronteira, portanto, o herói da Guerra da Restauração. Portanto, à medida que se evolui, não é? Portanto, nós temos aqui ações até à atualidade, vão surgindo naturalmente novos espaços. Bom, no início do século XX aparecem estações, mercados, etc, etc, etc, e depois chega-se à final da década de 50 em Lisboa, quando se vão fazer as primeiras estações de metro. E aí há esta coincidência do arquiteto Francisco do Amaral, responsável pela construção das primeiras estações, a sua mulher, a artista Maria Keil, ele pediu-lhe que ela fizesse, que pensasse exatamente que os espaços, até por restrições orçamentais, eram muito, enfim, iguais uns aos outros, e monótonos e tudo isso, que ela revitalizasse esses espaços e os animasse, e através de revestimentos cerâmicos com azulejos.
1: As diferentes correntes artísticas também são notadas nesta exposição. João Pedro Monteiro falou-nos sobre estas questões.
2: Nós podemos dizer que, de facto, não é um assunto que valorizamos cada vez mais, o azulejo português, que é uma coisa que eu acho que os visitantes estrangeiros apreendem melhor do que nós, que desde que nascemos comemos azulejos em toda a parte. O azulejo português é o único no mundo. É o único pela quantidade, é o único pela qualidade, pela relação com a arquitetura, por esta continuidade da aplicação permanente ao longo do caminho dos 6 séculos, não é? Portanto, é uma coisa absolutamente única. Há muitas influências, sobretudo logo no século XVII, portanto, aqui estes primeiros são encomendas a Sevilha e a Flandres, portanto, não é produção portuguesa. Mas, sobretudo no século XVII, há uma grande influência das outras culturas com que Portugal contactou. Por exemplo, temos frontais de altar que são reproduções de textos indianos, como temos motivos que vêm da porcelana da China. Portanto, geralmente o azulejo figurativo português, historicamente falando, século XVII, XVIII, trabalhava-se a partir de gravuras europeias, portanto, francesas, italianas, que eram transpostas, portanto, era a fonte gravada e era transposta para um suporte cerâmico. Mas depois há motivos mais decorativos, que vinham um pouco daqui e dali. Nós encontramos motivos da orivesaria no azulejo, motivos de textos europeus no azulejo, de mobiliário, etc, etc. É toda uma... E pronto, e depois na contemporaneidade já é um pouco diferente, é mais a criatividade dos artistas, que pronto, muitos se inserem em movimentos estéticos, outros nem tanto, e muitos deles que vão olhando para... Nós percebemos que eles olharam para a tradição. O Júlio Pomar, neste painel que temos aqui uma figuração de Camões para a Estação dos Altos de Moinho, Estação de Metro de Altos de Moinho em Lisboa, não é por acaso que ele tinha azulejos de fundo branco e depois foi pintar azul. Era precisamente revigorar essa fonte que era a azulejaria portuguesa do século XVIII.
1: O comissário da exposição lançou um convite a uma visita.
2: Isto agora, a exposição, nós tivemos o maior gosto nesta parceria com o Museu Municipal de Tavira e agora a exposição está desentregue, não é? Mas, tanto quanto me é permitido, convido todos os vossos ouvintes para virem visitar a exposição, porque creio que vale a pena e vão ter um bom momento com esta experiência da azulejaria portuguesa. Com esse desafio que nós deixamos no final da exposição, a exposição é pontuada com textos em cada sala que vão contextualizando e fazendo esta história, mas que termina com uma chamada de atenção exatamente para que a maioria do azulejo continua no aplicado, ou seja, o próprio país é um museu vivo do azulejo, e portanto que temos todos a responsabilidade da sua preservação, não é? Portanto, a pessoa sai daqui com um convite para descobrir esse património aplicado, começando pela cidade de Tavira, Algarve e o resto do país.
1: Também Ana Paula Martins, presidente da Câmara Municipal de Tavira, falou à Horizontal Algarve sobre esta exposição dedicada ao azulejo, focando ainda o trabalho do Museu Municipal.
3: Primeiro, começar por aí, eu acho que vale muito a pena vir visitar a exposição e, portanto, desde já fazer o apelo a todos os ouvintes para visitarem a exposição. Eu acho que o azulejo tem uma relação próxima com toda a gente, porque ele na rua existe, não é? Existe muito também na parte das igrejas e está muito presente na vida de toda a gente. Às vezes esquecemos que também é uma forma de expressão artística, não é? E que o azulejo está patente em Portugal já há muitos séculos e, portanto, foi isso que também quisemos trazer para aqui, não é? Trazer aqui ao conhecimento das terras mais pequenas, que se calhar não temos todas hipóteses de conhecer e de visitar o Museu Nacional do Azulejo, e trazer para aqui um bocadinho também a história desse elemento que é tão comum na vida de todos e que se calhar às vezes conhecemos pouco da sua história. Portanto, daí este trabalho do museu. Nós tivemos muitos anos com exposições muito viradas para a arte mais contemporânea. Depois, com a exposição dos 500 anos, percebemos que também é importante ir fazendo pequenas exposições que vão falando daquilo que é nosso, daquilo que faz parte do nosso dia-a-dia, da nossa comunidade. Voltámos a repetir com Balsa e a partir daí, a partir de Balsa, tornámos ainda mais ambiciosos, não é? E, portanto, agora esta exposição do azulejo acho que transmite um bocadinho isso, a ambição do museu em querer fazer mais do que só a arte contemporânea. Não é que não gostemos de fazer. Sim, Dante acabou de sair aqui a Chuva de Verão, que também era uma exposição de arte contemporânea, mas também ter essa missão de podermos aqui fazer outro tipo de exposições que permitam que as pessoas conheçam outras realidades, outras formas de expressão artística e, neste caso, do azulejo em concreto, que nos pareceu que é também importante e por ser uma coisa tão familiar. Venham todos. É isso, é para isso que nós fizemos a exposição e também contar aqui com as parcerias que temos feito, não é? Não só com o Museu Nacional de Arqueologia, agora com o Museu Nacional do Azulejo, são parcerias importantes, portanto, com as entidades públicas, neste caso a Museus e Monumentos, que é a entidade que tem a tutela de todos estes museus nacionais, mas tem sido uma ótima parceria. Eu acho que estas parcerias são importantes sobretudo para isso, para divulgarmos o património que cada um de nós tem, não é? Que o Museu Nacional do Azulejo tem, ou o Museu Nacional de Arqueologia, e fazer estas itinerâncias pelo país, dando a conhecer também um bocadinho da história de Portugal, neste caso aqui no Museu Municipal de Tavira. Portanto, são muito bem-vindos aqui todos os nossos parceiros, é um gosto recebê-los e, portanto, fica aqui mais um motivo de visita aos tavirenses e também aos visitantes.
1: O Azulejo em Portugal, uma história em aberto, é a exposição que pode ver no Museu Municipal de Tavira Palácio da Galeria até dia 31 de maio. A terceira edição do Festival Ecológita está a chegar a Tavira. Nos dias 5 e 6 de junho, o Parque Verde do Sequa e o Largo de Santa Ana são os palcos de um programa diversificado destinado aos defensores do ambiente e a quem quer envolver-se na construção de um futuro mais sustentável. Palestras para inspirar, oficinas e atividades práticas para despertar ou consolidar a consciência ecológica, ecomercado com produtos responsáveis ambientalmente, alimentação saudável, documentários, projetos inovadores e artistas que partilham a paixão pela sustentabilidade, o respeito pelo planeta e protetores da justiça social integram esta edição do festival. Destaca ainda para os DJs Kiko Is Hot, Feathers, Discosauro, assim como para Samuel Lúria e Beatriz Pessoa. Mais informação e programa em www.cm-tavira.pt. Já arrancou o programa Praias Memoráveis, uma iniciativa compartilhada pelo município de Tavira, que convida todos a eleger a praia que guarda as melhores memórias. Até 29 de maio, participantes de todo o país podem votar, partilhar histórias e celebrar a ligação às praias portuguesas, valorizando não só a sua beleza, mas também o seu significado emocional e cultural. Mais do que uma votação, este concurso promove o orgulho local, a sustentabilidade e a participação ativa das comunidades, criando um verdadeiro mapa de memórias à beira-mar. As praias vencedoras serão distinguidas com equipamentos que reforçam a qualidade, segurança e experiência balnear. Saiba mais em bandeiraazul.abaae.pt. No interior do Conselho de Tavira, a Casa do Povo de Santo Estevão recebe no próximo dia 29 de maio, pelas 22 horas, o músico e acordeonista Gabriel Gomes para a apresentação do espetáculo Uma História Assim, o primeiro trabalho editado em nome próprio de uma das figuras mais marcantes da música portuguesa contemporânea. Reconhecido como uma das personalidades mais singulares da música portuguesa contemporânea, Gabriel Gomes construiu um percurso artístico profundamente ligado ao acordeão, instrumento que se tornou extensão natural da sua própria linguagem musical. Em Uma História Assim, o músico apresenta-se num registro intimista e totalmente a solo, com exceção do tema-título, onde participa ao piano, conduzindo o público por uma narrativa instrumental profundamente emocional, onde intérprete e instrumento parecem fundir-se numa só respiração. A Casa do Povo de Santo Estevão convida todos a assistir a este espetáculo ímpar. Por agora é tudo. Às 13 horas, as notícias voltam à antena da Horizontal Algarve.
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1: Nem sempre é fácil ou confortável abrir espaço para as novas ideias e discussões. É preciso enfrentar os nossos medos, inseguranças e também o nosso orgulho para conseguirmos escutar o que os outros têm para nos dizer. Escutar é um treino que nos ajuda a sermos mais tolerantes e compreensivos. Esta abertura e aceitação de pontos de vista diferentes ajudam-nos a amadurecer e a potencializar as nossas habilidades e qualidades. Não somos perfeitos, estamos em constante transformação, em eterna construção. Para progredirmos, precisamos abrir novas portas para novas reflexões e pontos de vista. Não quer dizer que tenhamos que concordar com os outros, apenas abrir possibilidades. Temos a humildade de questionar as nossas verdades. É um sinal de sabedoria e de progresso. Ampliar a nossa visão e compreensão sobre as pessoas e sobre o mundo ajuda-nos a ultrapassar melhor os nossos problemas emocionais, tornando-nos pessoas mais plenas e felizes. Pense nisto e seja feliz.
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0: tua filha. Como um bom português, não recuse ao Dona Inês. Um beijinho também para si.
1: Ó Dona Inês, veja lá, ele é um rapaz.
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1: 9 horas. 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
1: 10 horas.
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2: A cidade não para e a agenda começa agora. No dia 25 de maio, a Armação do Artista promove um encontro aberto a todos os que queiram participar na Moura Encantada, iniciativa que há mais de uma década animou Castelo de Tavira durante o mês de junho. O convite dirige-se especialmente a quem pensa não ter jeito para o teatro, sente vergonha, falta de tempo ou timidez, mostrando que não é necessária a experiência de palco para integrar o projeto. O encontro está marcado para as 18h30 no Castelo de Tavira. A Casa do Povo de Santo Estevão recebe dia 29 de maio às 22 horas o músico e acordeonista Gabriel Gomes para a apresentação de uma história assim, o seu primeiro trabalho em nome próprio. Num concerto intimista e a solo, uma das figuras mais marcantes da música portuguesa contemporânea conduz o público por uma viagem emocional através do acordeão num espetáculo de grande proximidade e sensibilidade artística. Dia 30 de maio, às 21 horas, vai ter lugar no Parque de Feiras e Exposições a primeira gala Leões Futebol Clube. Animação musical com Zico e Gaspar, entrada 5 bolas com oferta de uma imperial. Em Tavira, no dia 30 de maio, entre as 14h30 e as 16h30, realiza-se no Núcleo Islâmico a visita encenada O Segredo do Gênio da Lâmpada, integrada no programa Em Família no Museu. A atividade é dirigida a famílias com crianças entre os 5 e os 12 anos e propõe uma tarde de enigmas e descobertas inspirada nas histórias das Mil e Uma Noites e no espólio islâmico do museu. A participação é gratuita, mas requer inscrição prévia obrigatória, limitada ao número de vagas disponíveis. A orientação está a cargo de Ana Val. Mais informações, Museu Municipal de Tavira, telefone 281-320-545 ou através do e-mail edu.museus@cm-tavira.pt. Dia 30, às 21 horas, realiza-se na Igreja de Santo Estevão a Procissão das Velas e a Recitação do Terço. O Teatro Municipal António Pinheiro recebe dia 30 de maio, às 21h30, Manel Cruz, num concerto integrado na Digressão Cru. Reconhecido pelo percurso em projetos como Ornatos Violeta, Foz Foz Bandido e Pluto, o músico promete uma atuação intimista, revisitando temas marcantes da sua carreira e apresentando novas canções. Mais informações em Teatro Municipal António Pinheiro. Bilhetes disponíveis na bilheteira do teatro e na BOL. Encontram-se abertas até ao dia 31 de maio as inscrições para a próxima edição da Feira de São Francisco, a qual decorre entre 2 e 5 de outubro do corrente ano, no Parque de Feiras e Exposições de Tavira. Os interessados em participar deverão preencher o formulário disponível nos serviços online e proceder à entrega da inscrição através do Balcão Único da Câmara Municipal de Tavira, Edifício dos Passos do Conselho, entre as 9 e as 16 horas ou através do e-mail feirasaofrancisco@cm-tavira.pt. Após a submissão, o município procederá à análise da candidatura, comunicando a atribuição do espaço e o valor a pagar. O candidato cuja inscrição não seja aceite será igualmente notificado. O município informa ainda que nenhum expositor tem direitos adquiridos sobre os espaços que já tenha ocupado em edições anteriores. A organização pode, até 30 dias antes da feira, sempre que a logística ou as condições de segurança do evento assim o exijam, alterar a distribuição dos espaços. O Museu Municipal de Tavira promove dia 31 de maio às 10h30 mais uma edição do projeto Cabaz do Mar, desta vez dedicada ao universo das Salinas de Tavira. A atividade inclui uma visita orientada às Salinas dos Herdeiros de Rui Simeão, conduzida por Licínio Adriano, dando a conhecer o processo artesanal de produção de sal e flor de sal. No final, cada participante receberá um cabaz com produtos selecionados. A inscrição é obrigatória até ao dia 28 de maio. O município de Tavira informa que se encontram abertas até ao dia 30 de maio as inscrições para a atribuição de stands nos arraiais de São João. Podem inscrever-se instituições sem fins lucrativos de cariz cultural, social e desportivo do concelho. Os arraiais terão lugar no Jardim do Coreto entre os dias 20 e 24 de junho, integrando o programa das comemorações de São João em Tavira. Em Tavira, aproxima-se a realização de mais uma edição do Festival Ecológita. Nos dias 5 e 6 de junho, o Parque Verde do Seco e o Largo de Santa Ana são os palcos de um programa diversificado destinado aos defensores do ambiente e a quem quer envolver-se na construção de um futuro mais sustentável. Palestras para inspirar, oficinas e atividades práticas para despertar ou consolidar a consciência ecológica, ecomercado com produtos responsáveis ambientalmente, alimentação saudável, documentários, projetos inovadores investidores e artistas que partilham a paixão pela sustentabilidade. O respeito pelo planeta e protetores da justiça social integram a edição deste festival. Destaca ainda para a música no dia 5, às 20 horas, à Beira Rio DJ Feathers, às 22 horas no Parque Verde do Sécua Samuel Uria e às 23h30, também no Parque Verde do Sécua, o DJ Discossauro. No dia 5, às 17h30, à Beira Rio, atuação de Gaspar, às 22h30, no Parque Verde do Sécua, Beatriz Pessoa, e às 23h30, também no Parque Verde do Sécua, DJ Kiko His Hot. A Associação Oncológica do Algarve volta a promover o Jantar de Solidariedade, o qual vai ter lugar dia 6 de junho pelas 20 horas no Hotel Vila Galeta Vira. Esta iniciativa pretende reunir todos aqueles que desejam apoiar a missão da Associação na luta contra o cancro. O jantar será servido em formato self-service, com seleção diversificada e cuidada de pratos. A animação está a cargo de Arcílio Palma. Os bilhetes já se encontram disponíveis. A participação é de 33 euros para associados da Associação Oncológica do Algarve, 36 euros para público em geral e 17,5 euros para crianças dos 4 aos 12 anos, inclusive. Podem adquirir os ingressos na União de Freguesias de Tavira e na sede da Associação Oncológica do Algarve em Faro. Mais informações e reservas através do telefone 289-807-531 ou através do e-mail geral@oa.pt. No dia 13 de junho, realiza-se uma ação de limpeza da ria na Luz de Tavira. A concentração está marcada para as 9 horas na Torre de Aires. As inscrições decorrem até ao dia 11 de junho através do telefone 281-961-285 ou 964-785-158. A iniciativa convida a população a participar numa ação de preservação e limpeza da ria e da vila. Os Leões Futebol Clube realizam dias 13 e 14 de junho no Polidesportivo da Conceição de Tavira a terceira meia-maratona Sebastião Palma. Inscrições 150 bolas, mais informações através do número 926-487-105 ou 963-738-655 ou 968-281-124. Na Igreja de São José está patente a exposição Tavira Caritativa, Hospital do Espírito Santo de Tavira. Podem visitar a exposição de segunda a sexta-feira, das 10 às 13 e das 14 às 17. Na Igreja e Casa Museu da Misericórdia está patente a exposição Pão, Azeite e Vinho, Rituais de Fé, para visitar de segunda a sábado, das 10 às 12h30 e das 14 às 17h30. No Museu Municipal de Tavira, Núcleo Islâmico, está patente a exposição permanente Tavira Islâmica. Podem visitar as exposições de terça-feira a sábado, exceto aos feriados, das 9h30 às 13 e das 14 às 16h30. No Museu Municipal de Tavira Palácio da Galeria está patente a exposição permanente Dieta Mediterrânica Património Cultural Milenar. Até ao dia 31 de maio de 2026 podem visitar a exposição O Azulejo em Portugal, uma história em aberto que apresenta 5 séculos da azulejaria portuguesa do século XVI à contemporaneidade. Até ao dia 3 de outubro podem visitar a exposição Em Prol do Bairro, o Sal em Tavira, a Construção em Comum. Podem visitar as exposições de terça-feira a sábado entre as 10 e as 13 e entre as 14 e as 17. O museu encontra-se encerrado aos domingos, segundas e feriados. Escolhe, participa e aproveita o melhor que Tavira tem para oferecer.
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1: A cidade não para e a agenda começa agora. No dia 25 de maio, a Armação do Artista promove um encontro aberto a todos os que queiram participar na Moura Encantada, iniciativa que há mais de uma década animou Castelo de Tavira durante o mês de junho. O convite dirige-se especialmente a quem pensa não ter jeito para o teatro, sente vergonha, falta de tempo ou timidez, mostrando que não é necessária experiência de palco para integrar o projeto. O encontro está marcado para as 18h30 no Castelo de Tavira. A Casa do Povo de Santo Estevão recebe, dia 29 de maio, às 22 horas, o músico e acordeonista Gabriel Gomes para a apresentação de uma história assim, o seu primeiro trabalho em nome próprio. Num concerto intimista e a solo, uma das figuras mais marcantes da música portuguesa contemporânea conduz o público por uma viagem emocional através do acordeão num espetáculo de grande proximidade e sensibilidade artística. Dia 30 de maio, às 21 horas, vai ter lugar no Parque de Feiras e Exposições a primeira gala Leões Futebol Clube. Animação musical com Zico e Gaspar, entrada 5 bolas com oferta de uma imperial. Em Tavira, no dia 30 de maio, entre as 14h30 e as 16h30, realiza-se no Núcleo Islâmico a visita encenada O Segredo do Gênio da Lâmpada, integrada no programa Em Família no Museu. A atividade é dirigida a famílias com crianças entre os 5 e os 12 anos e propõe uma tarde de enigmas e descobertas inspirada nas histórias das Mil e Uma Noites e no espólio islâmico do museu. A participação é gratuita, mas requer inscrição prévia obrigatória, limitada ao número de vagas disponíveis. A orientação está a cargo de Ana Val. Mais informações, Museu Municipal de Tavira, telefone 281-320-545 ou através do e-mail edu.museus@cm-tavira.pt. Dia 30, às 21 horas, realiza-se na Igreja de Santo Estevão a procissão das velas e a recitação do terço. O Teatro Municipal António Pinheiro recebe dia 30 de maio, às 21h30, Manel Cruz, num concerto integrado na Digressão Cru. Reconhecido pelo percurso em projetos como Ornatos Violeta, Foz Foz Bandido e Pluto, o músico promete uma atuação intimista, revisitando temas marcantes da sua carreira e apresentando novas canções. Mais informações em Teatro Municipal António Pinheiro. Bilhetes disponíveis na bilheteira do teatro e na BOL. Encontram-se abertas até ao dia 31 de maio as inscrições para a próxima edição da Feira de São Francisco, a qual decorre entre 2 e 5 de outubro do corrente ano, no Parque de Feiras e Exposições de Tavira. Os interessados em participar deverão preencher o formulário disponível nos serviços online e proceder à entrega da inscrição através do Balcão Único da Câmara Municipal de Tavira, Edifício dos Passos do Conselho, entre as 9 e as 16 horas ou através do e-mail feirasãofrancisco@cm-tavira.pt. Após a submissão, o município procederá à análise da candidatura, comunicando a atribuição do espaço e o valor a pagar. O candidato cuja inscrição não seja aceite será igualmente notificado. O município informa ainda que nenhum expositor tem direitos adquiridos sobre os espaços que já tenha ocupado em edições anteriores. A organização pode, até 30 dias antes da feira, sempre que a logística ou as condições de segurança do evento assim o exijam, alterar a distribuição dos espaços. O Museu Municipal de Tavira promove dia 31 de maio às 10h30 mais uma edição do projeto Cabaz do Mar, desta vez dedicada ao universo das salinas de Tavira. A atividade inclui uma visita orientada às salinas dos herdeiros de Rui Simeão, conduzida por Licínio Adriano, dando a conhecer o processo artesanal de produção de sal e flor de sal. No final, cada participante receberá um cabaz com produtos selecionados. A inscrição é obrigatória até ao dia 28 de maio. O município de Tavira informa que se encontram abertas até ao dia 30 de maio as inscrições para a atribuição de stands nos arraiais de São João. Podem inscrever-se instituições sem fins lucrativos de cariz cultural, social e desportivo do concelho. Os arraiais terão lugar no Jardim do Coreto entre os dias 20 e 24 de junho, integrando o programa das comemorações de São João em Tavira. Em Tavira, aproxima-se a realização de mais uma edição do Festival Ecológita. Nos dias 5 e 6 de junho, o Parque Verde do Seco e o Largo de Santa Ana são os palcos de um programa diversificado destinado aos defensores do ambiente e a quem quer envolver-se na construção de um futuro mais sustentável. Palestras para inspirar, oficinas e atividades práticas para despertar ou consolidar a consciência ecológica, ecomercado com produtos responsáveis ambientalmente, alimentação saudável, documentários, projetos inovadores escritores e artistas que partilham a paixão pela sustentabilidade. O respeito pelo planeta e protetores da justiça social integram a edição deste festival. Destaca ainda para a música no dia 5, às 20 horas, à Beira Rio DJ Feathers, às 22 horas no Parque Verde do Sécua Samuel Uria e às 23h30, também no Parque Verde do Sécua, o DJ Discossauro. No dia 5, às 17h30, à Beira Rio, atuação de Gaspar, às 22h30, no Parque Verde do Sécua, Beatriz Pessoa, e às 23h30, também no Parque Verde do Sécua, DJ Kiko His Hot. A Associação Oncológica do Algarve volta a promover o Jantar de Solidariedade, o qual vai ter lugar dia 6 de junho pelas 20 horas no Hotel Vila Galeta Vira. Esta iniciativa pretende reunir todos aqueles que desejam apoiar a missão da Associação na luta contra o cancro. O jantar será servido em formato self-service, com seleção diversificada e cuidada de pratos. A animação está a cargo de Arcílio Palma. Os bilhetes já se encontram disponíveis. A participação é de 33 euros para associados da Associação Oncológica do Algarve, 36 euros para público em geral e 17,5 euros para crianças dos 4 aos 12 anos, inclusive. Podem adquirir os ingressos na União de Freguesias de Tavira e na sede da Associação Oncológica do Algarve em Faro. Mais informações e reservas através do telefone 289-807-531 ou através do e-mail geral@oa.pt. No dia 13 de junho realiza-se uma ação de limpeza da ria na Luz de Tavira. A concentração está marcada para as 9 horas na Torre de Aires. As inscrições decorrem até ao dia 11 de junho através do telefone 281-961-285 ou 964-785-158. A iniciativa convida a população a participar numa ação de preservação e limpeza da ria e da vila. Os Leões Futebol Clube realizam dias 13 e 14 de junho no Polidesportivo da Conceição de Tavira a terceira meia-maratona Sebastião Palma. Inscrições 150 bolas, mais informações através do número 926-487-105 ou 963-738-655 ou 968-281-124. Na Igreja de São José está patente a exposição Tavira Caritativa, Hospital do Espírito Santo de Tavira. Podem visitar a exposição de segunda a sexta-feira, das 10 às 13 e das 14 às 17. Na Igreja e Casa Museu da Misericórdia está patente a exposição Pão, Azeite e Vinho, Rituais de Fé, para visitar de segunda a sábado, das 10 às 12h30 e das 14 às 17h30. No Museu Municipal de Tavira Núcleo Islâmico está patente a exposição permanente Tavira Islâmica. Podem visitar as exposições de terça-feira a sábado, exceto aos feriados, das 9h30 às 13 e das 14 às 16h30. No Museu Municipal de Tavira Palácio da Galeria está patente a exposição permanente Dieta Mediterrânica Património Cultural Milenar. Até ao dia 31 de maio de 2026 podem visitar a exposição O Azulejo em Portugal, uma história em aberto que apresenta 5 séculos da azulejaria portuguesa do século XVI à contemporaneidade. Até ao dia 3 de outubro podem visitar a exposição Em Prol do Bairro, o Sal em Tavira, a Construção em Comum. Podem visitar as exposições de terça-feira a sábado entre as 10 e as 13 e entre as 14 e as 17. O museu encontra-se encerrado aos domingos, segundas e feriados. Escolhe, participa e aproveita o melhor que Tavira tem para oferecer.
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1: Nem sempre é fácil ou confortável abrir espaço para as novas ideias e discussões. É preciso enfrentar os nossos medos, inseguranças e também o nosso orgulho para conseguirmos escutar o que os outros têm para nos dizer. Escutar é um treino que nos ajuda a sermos mais tolerantes e compreensivos. Esta abertura e aceitação de pontos de vista diferentes ajudam-nos a amadurecer e a potencializar as nossas habilidades e qualidades. Não somos perfeitos, estamos em constante transformação, em eterna construção. Para progredirmos, precisamos abrir novas portas para novas reflexões e pontos de vista. Não quer dizer que tenhamos que concordar com os outros, apenas abrir possibilidades. Termos a humildade de questionar as nossas verdades é um sinal de sabedoria e de progresso. Ampliar a nossa visão e compreensão sobre as pessoas e sobre o mundo ajuda-nos a ultrapassar melhor os nossos problemas emocionais, tornando-nos pessoas mais plenas e felizes. Pense nisto e seja feliz.
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1: Olá a todos, são 13 horas, terça-feira, 26 de maio. Vamos às notícias na Horizonte Algarve. A PSP deteve mais de 2 mil condutores e multou 1.384 com excesso de álcool nos primeiros 4 meses do ano, o equivalente a 28 automobilistas por dia apanhados com álcool ao volante, indicou hoje em comunicado a Polícia de Segurança Pública. Os dados mostram que entre janeiro e abril foram detectados 3.413 condutores com excessos de álcool durante a condução, dos quais 2.029 foram detidos por terem uma taxa de álcool no sangue igual ou superior a 1,2 gramas por litro, o que é considerado crime rodoviário, e 1.384 foram multados. A PSP destaca que este número total de excesso de álcool no exercício da condução nos primeiros 4 meses do ano equivale a uma média de 28 infrações de álcool no exercício da condução por dia. Entre janeiro e abril, a PSP realizou 7.027 operações de prevenção e fiscalização rodoviária, fiscalizou 239.872 condutores e efetuou 68.421 testes de despistagem de alcoolemia. Neste dia 26 de maio, pelas 18 horas, realizam-se exercícios de evacuação no âmbito do programa Aldeias Seguras, Pessoas Seguras, na localidade de Feiteira, Freguesia de Cachopo, Conselho de Tavira. Esta atividade visa preparar a comunidade local para situações de emergência, reforçando a segurança e a resiliência do território. A entrada é gratuita e aberta a toda a comunidade. Junte-se à iniciativa e contribua para um território mais seguro e resiliente. E na Horizonte Algarve voltamos a dar destaque à música. Desta vez falamos com e sobre os Recante. A banda apresenta-se em estúdio então com Maria João Jones e Luís Caracinha e temos aqui vários motivos para falar daquilo que é a agenda dos Recante, mas como é habitual aqui no espaço da Horizonte Algarve, começo por história, pelo passado, perguntar então pela origem e então o que é que tem acontecido aqui na vida dos Recante, mas lá está, sempre com esse foco de como é que tudo começou. Penso que seja o Luís que se vai aqui chegar à frente para responder.
2: Não. Antes de mais, olá a todos os ouvintes. Os Recante começaram de forma até pouco programada, foi algo muito natural. Eu e a Maria já trabalhamos juntos há muitos anos. E em 2022, a Maria foi chamada a participar, foi chamada não, foi candidatada a participar no The Voice. E nessa sua participação no The Voice, nós... Ela pediu-me alguma ajuda, como é habitual, nós trabalhamos muitas coisas assim, em parceria, e tivemos ali à procura do que é que ela poderia fazer no The Voice que representasse bem o trabalho que ela desenvolve enquanto cantora e também pudesse marcar um pouco pela diferença. E foi nesse contexto que nós fizemos dois arranjos de duas canções que cantávamos muitas vezes, que a Maria cantava muitas vezes, foi o A Pera Verde e A Menina Estás à Janela, versões essas que serviram para se tocar nos castings, pré-castings antes da prova cega do The Voice e para maquetizar algumas ideias e começar a fazer alguns arranjos que pudessem depois ser interpretados no programa pela banda, para não ser a versão tradicional ou mais comum desses temas. Um deles acabou por não ir para o ar, que foi o Pera Verde, que acabou depois por se tornar o primeiro single de Recante, que decidimos assumi-lo com este nome e com esta conjuntura, já após a sua participação no The Voice em 2023, quando um programador que é o Paulo Silva, que na altura era programador do Cine Teatro Loutano, nos convidou a apresentar uma proposta artística para um evento que é o RHI, que é produzido pelo Art Institute, que é um instituto norte-americano que faz uma espécie de importador de cultura portuguesa para os Estados Unidos, cuja Ana Miranda é a figura referência desse instituto. E como nós tínhamos isto em carteira, que nunca tínhamos feito nada com esses arranjos que tinham sido feitos, eu liguei à Maria a propor-lhe fazer uma apresentação de 20 minutos, 15 minutos, no Cineteatro Loletano, que explorasse a música tradicional indiana, mas que fosse naquela continuidade que nós estávamos a explorar dos sintetizadores digitais, dos sintetizadores analógicos, e levar a música de cariz tradicional para este ambiente mais eletrizado e também com uma formação mais, mais próxima da música contemporânea, ao fim e ao cabo, com influências que vêm desde desta música instrumental dos anos 60, anos 70, com nomes como Jean-Michel Jarre ou Vangelis, ou até o próprio José Cid, com 10 mil anos entre Marte e Vênus. E começámos a explorar, começámos a trabalhar isso, apresentámos 4 ou 5 temas nesse showcase, que foi, ou seja, os recantos surgiram para fazer esse showcase, e isso saiu foi como uma experiência de laboratório, correu bem, e a partir daí nunca mais parámos. Uhum. E com isso já saiu um EP que se chama As Horas Que São, que tem o resumo desse trabalho que nós fizemos para essa primeira atuação, e começámos a fazer concertos um pouco por todo lado, por onde nos chamam, e foi assim que surgiram os Recanto.
1: E do Luís Passa Maria, que posso dizer aos nossos ouvintes, estava a ouvir estas palavras com um sorriso na cara, é de certa forma gratificante ver que houve aqui uma união de fatores, de esforços, para no final sair uma coisa que é uma identidade. Os Recanto são muito isso, não é?
3: É sem dúvida, e o mais interessante é que foi realmente tudo muito orgânico, porque eram modas que nós cantámos a nossa vida toda, desde crianças que cantávamos na escola, passávamos a cantá-las também entre ensaios de outros projetos que tínhamos antes dos Recanto, ou até num jantar de amigos, e passou de ser as modas que cantávamos por hobby para tornar a coisa um bocadinho mais séria, mas foi tudo muito orgânico, o que torna tudo ainda mais especial.
1: Ao longo destes anos, já tenho visto o vosso nome em vários palcos, uhum, sobretudo no Algarve, onde, claro, são também imagem da região, digamos assim. O Alentejo também estará no sangue, de certa forma, pelo menos esse sangue musical, mas não só, já percorreram um pouco este país.
3: Sim, e até já fomos lá fora.
2: Sim.
3: Fomos também representar Portugal em São Tomé e Príncipe, e foi muito bem recebido, foi muito interessante, e já andámos pelo país todo. Felizmente o Alentejo está na moda, o nosso Alentejo está na moda. Digo felizmente porque ele teve durante muito tempo esquecido. E é muito gratificante para nós podermos representá-lo.
1: Projeto sólido, portanto, aqui, Luís, estes anos, poucos para aquilo que muitas vezes é na música, mas dão aqui uma bagagem já séria para o que também aí vem.
2: Sim, acredito. Sólido, eu não gosto que seja sólido, eu prefiro que seja fluido. Assim, fluido, yeah. Porque o que
1: já
2: nós...
1: Agora permite-me acrescentar a esta pergunta o facto de outros elementos também trazem as suas influências.
2: Completamente. Nós começámos só os dois, e lá está, trazíamos algum conhecimento de causa também de experiências anteriores, de outros trabalhos que temos feito. E nós já nos conhecemos, eu e a Maria, daqui a nada, há 20 anos.
3: Sim.
2: Há de fazer para o ano 20 anos ou
3: exato,
2: um pouco mais. E apesar de sermos os dois do Alentejo, ela da Almodóvar e eu ali da zona de Cuba, de Vila Ruiva, nós só nos cruzámos aqui na Universidade do Algarve. E eu já ouvia falar da Maria, porque ela era cantora lá numa banda do Liceu de Beja. Mas conhecemos-nos aqui, em
3: 2018.
2: Portanto, foi bem, já...
3: Não, 8, 2008.
2: 2008, já.
1: Yeah.
2: Era bom que fosse 18, mas não. Foi em 2008. Já, yeah. Fogo, meu Deus. E nós começámos logo a trabalhar nessa altura com outros trabalhos e com alguma consistência fomos sempre desenvolvendo trabalho. Até que a vida de cada um também levou-nos a fazer outras coisas, e quando nos reunimos para voltar a trabalhar já foi nesta alçada de fazer este trabalho com a música tradicional alentejana, lá está em 2021 por causa do 22 por causa do The Voice, mas depois ficou ali uma semente que inevitavelmente começou a ganhar, começou-se a desenvolver e acabou por dar frutos e tem muito mais para dar até, porque aquilo que nós nos propusemos inicialmente era um trabalho que abordava esta linguagem da música tradicional, trazendo aqui uma roupagem mais contemporânea e inspirada até um bocado revivalista daquele som mais dos anos 60, 70, mas nós fomos com pezinhos de lã, não entrámos a partir, fomos devagarinho. Acredito que com o tempo, acredito não, é o que nós estamos a trabalhar agora, é com o objetivo ainda de tornar esta imagética um bocadinho mais disruptiva e poder levar a música de influência alentejana para um contexto ainda mais distópico. Esse é o objetivo, porque nós queremos estar próximo de uma espécie de Alentejo alternativo, que temos o Alentejo tradicional, temos o Alentejo da pop, que agora está na moda, e nós gostávamos que nos encaixássemos no Alentejo alternativo.
1: Uma espécie de olhar para o futuro também.
2: Sim, completamente. Esse é que é o ponto, é que felizmente agora há autores a fazerem música com base na linguagem da música tradicional, com temas contemporâneos, mas parece que ainda andamos sempre a falar da mesma coisa. Parece que o Alentejo ficou naquela...
1: Com uma fotografia.
2: Ficámos com uma fotografia congelada em que no Alentejo só se fala daquele amor corriqueiro, ou se é saudosista, ou que ainda são todos pastores. Isso já não existe, não é? Então nós acreditamos que se pode falar de outras coisas que são muito características do Alentejo contemporâneo, e não ficarmos com estes retratos românticos de um Alentejo que está longe de ainda existir.
1: Vamos falar então agora do que está aí à porta, e o que está à porta são concertos. Não sei se a Maria e João querem revelar aqui um pouquinho do que segue já.
3: Exatamente.
1: Nos próximos tempos.
3: Antes de mais, pronto, tínhamos um concerto marcado para o dia 6 de junho, que teve que ser alterado. Toda a gente que comprou esse bilhete já foi informada, já saiu nos meios de comunicação e nas nossas redes sociais a alteração dessa data, porque nós, muita gente sabe, participámos num programa da TVI, ao qual fomos um bocadinho sem expectativas nenhumas e acabámos por vencer esse programa, e a final do programa vai ser no dia 6 de junho, que seria o nosso concerto no Auditório Pedro Rui em Faro, o qual foi alterado para o dia 7 de junho pelas 18 horas.
1: Portanto, vamos ter um fim de semana intenso.
3: Exatamente, vamos ter um fim de semana intenso, mas que vai ser muito bom, com certeza. Então acho que é sempre importante dar esta nota, porque saiu muita publicidade, temos muitos meios de comunicação a partilhar esse concerto que se iria ser no dia 6, mas que vai ser alterado, já foi alterado para o dia 7 de junho.
2: Às 18 horas.
3: Às 18 horas.
2: À tardinha.
3: À tarde. Por isso, quem quiser ir, é uma ótima forma de passar o domingo à tarde. Depois temos...
2: Antes disso vamos estar em Almodóvar.
3: Antes disso, exatamente.
2: No dia 27.
3: 27 vamos estar em Almodóvar, dia 7 Auditório Pedro Rui.
2: Dia 6 Lisboa, dia 7 Auditório Pedro Rui.
3: O dia 6 a gente podemos falar já nisso.
1: Pode, vamos, eu tinha aqui na agenda, mas para dizer então que já nas próximas semanas há aqui vários pontos onde Recanto vai estar ao vivo. Mas vamos lá então falar um pouquinho da TVI, porque eu tinha aqui para depois fazer a ponte para o tema final, que é falar do futuro. Mas lá está, este concurso, o Simply the Best, a Maria João João já disse que foram sem expectativas, mas estão na final e ganhando, ou pelo menos mostrando-se mais uma vez na final, poderá abrir outras portas. Talvez seja esse o grande teor disto.
3: Foi o nosso objetivo ao irmos a esse programa, foi realmente esse, porque como tínhamos esse concerto até no dia 6, que seria no dia 6, pensámos, olha, é uma boa oportunidade, nunca tínhamos ido à TVI, temos ido algumas vezes à RTP, mas à TVI ainda não tínhamos ido, e achámos que era uma boa forma, quando recebemos esse convite, achámos que era uma boa forma de a gente poder mostrar um bocadinho mais do que são os Recanto, não é? E em horário nobre acho que é sempre mais, chega sempre a mais pessoas. E foi o nosso objetivo, era realmente esse, era podermos mostrar um bocadinho mais do nosso trabalho. Felizmente as coisas correram muito bem, O público gostou do nosso trabalho e agora no dia 6 vamos lá estar novamente a mostrar mais, mais um bocadinho do que, é, do que são os Recante e pronto, e é sempre bom mostrar mais,
1: não
3: é?
1: Para que não haja enganos lá em casa, portanto, dia 27, Almodóvar, é isso. Uhum. Depois, dia 6, à noite, na TVI, será em direto?
3: Exato, é em direto.
1: É em direto.
2: Direto e ao vivo.
1: Direto e ao vivo, melhor ainda. E dia 7, Faro Auditório Pedro Ruivo, a partir das 18 horas.
3: Exato.
1: Portanto, são já estas datas.
2: E há mais.
1: E há mais, há obviamente, mais. Mas para falar do futuro, então,
2: para agora chega, para agora
1: que era o tópico final, o futuro, para além desse Alentejo distópico e outras vertentes, digamos assim, quais são as expectativas?
3: Nós estamos já aqui, já estamos a criar originais, porque até agora as nossas, o nosso trabalho é todo dentro do cancioneiro tradicional alentejano. Pegamos nas nossas modas, de que são intemporais, que estão dentro do nosso cancioneiro, da nossa herança, e transformamos em algo um pouco nosso. E neste momento já estamos a criar os nossos originais, para que será o próximo passo dos Recante. Não vamos deixar de tocar as nossas modas, que toda a gente conhece, mas vamos introduzir também os originais, que acho que agora é o próximo passo e é o nosso grande objetivo.
1: Luís, algo a dizer então, acerca do futuro?
2: O futuro acho que ainda, ainda passa também pela afirmação, acima de tudo. É um trabalho que, embora tenha começado em 2023, em 2023 fizemos apenas uma tour, em 2024 fizemos outra tour, em 2025 não queríamos fazer nada, acabamos por ter que fazer uma tour, mas agora 2026 já perdemos o fio à meada, já não conseguimos fazer aquilo que fizemos nos anos anteriores, que foi juntar um conjunto de datas para uma altura do calendário, que tanto em 2023 como em 2024 foi em outubro, entre outubro e novembro, e fazer um conjunto de concertos de seguida dentro desse time frame, que é muito mais prático para comunicação, para reduzir até horas de trabalho em ensaios e etc. Torna a produção muito mais sustentável. Mas este ano já entramos naquela fase em que temos concertos quase todos os meses e o nosso objetivo é afirmar-nos para poder dizer que temos concertos todos os fins de semana. Uhum. Isso seria o fantástico, não é? É difícil, também é um ano cuja conjuntura não é mais ideal para quem não é artista de primeira linha em Portugal. Tem-se falado muito sobre isto ultimamente. O mercado vive muito dos headliners e depois há um submercado que são os que preenchem cartaz, não é? E nós estamos longe deste mundo dos headliners e queremos pelo menos ter um bom posicionamento dentro dos que enchem cartaz, não é? Os tapam buracos, ao fim e ao cabo. E isso é também parte da afirmação. Temos que mostrar a nossa música principalmente a norte do Tejo. A sul do Tejo mais ou menos a coisa funciona bem, mas a norte ainda temos esse batalho, essa batalha.
1: Território por conquistar, portanto. Exatamente. Maria João Jones, Luís Caracinha são os Recante aqui na Horizontal Garve, recordo, 27 de maio Almodóvar, 6 de junho na TVI, para ver à noite em direto e ao vivo, e 7 de junho Faro, às 18 horas no Auditório Pedro Ruivo. Comprem bilhetes e, para terminar, fica então aqui o tema Pera Verde, os Recante na Horizontal Garve.

0: E é assim que termina este bloco informativo. A todos, bom almoço, boa tarde. As notícias voltam às 19 horas.
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1: Nem sempre é fácil ou confortável abrir espaço para as novas ideias e discussões. É preciso enfrentar os nossos medos, inseguranças e também o nosso orgulho para conseguirmos escutar o que os outros têm para nos dizer. Escutar é um treino que nos ajuda a sermos mais tolerantes e compreensivos. Esta abertura e aceitação de pontos de vista diferentes ajudam-nos a amadurecer e a potencializar as nossas habilidades e qualidades. Não somos perfeitos. Estamos em constante transformação, em eterna construção. Para progredirmos, precisamos abrir novas portas para novas reflexões e pontos de vista. Não quer dizer que tenhamos que concordar com os outros, apenas abrir possibilidades. Termos a humildade de questionar as nossas verdades é um sinal de sabedoria e de progresso. Ampliar a nossa visão e compreensão sobre as pessoas e sobre o mundo ajuda-nos a ultrapassar melhor os nossos problemas emocionais, tornando-nos pessoas mais plenas e felizes. Pense nisto e seja feliz.
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1: 15 horas.
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1: A cidade não para e a agenda começa agora. No dia 25 de maio, a Armação do Artista promove um encontro aberto a todos os que queiram participar na Moura Encantada, iniciativa que há mais de uma década animou Castelo de Tavira durante o mês de junho. O convite dirige-se especialmente a quem pensa não ter jeito para o teatro, sente vergonha, falta de tempo ou timidez, mostrando que não é necessária a experiência de palco para integrar o projeto. O encontro está marcado para as 18h30 no Castelo de Tavira. A Casa do Povo de Santo Estevão recebe, dia 29 de maio, às 22 horas, o músico e acordeonista Gabriel Gomes para a apresentação de uma história assim, o seu primeiro trabalho em nome próprio. Num concerto intimista e a solo, uma das figuras mais marcantes da música portuguesa contemporânea conduz o público por uma viagem emocional através do acordeão num espetáculo de grande proximidade e sensibilidade artística. Dia 30 de maio, às 21 horas, vai ter lugar no Parque de Feiras e Exposições a primeira gala Leões Futebol Clube. Animação musical com Zico e Gaspar, entrada 5 bolas com oferta de uma imperial. Em Tavira, no dia 30 de maio, entre as 14h30 e as 16h30, realiza-se no Núcleo Islâmico a visita encenada O Segredo do Gênio da Lâmpada, integrada no programa Em Família no Museu. A atividade é dirigida a famílias com crianças entre os 5 e os 12 anos e propõe uma tarde de enigmas e descobertas inspirada nas histórias das Mil e Uma Noites e no espólio islâmico do museu. A participação é gratuita, mas requer inscrição prévia obrigatória, limitada ao número de vagas disponíveis. A orientação está a cargo de Ana Val. Mais informações, Museu Municipal de Tavira, telefone 281-320-545 ou através do e-mail edu.museus@cm-tavira.pt. Dia 30, às 21 horas, realiza-se na Igreja de Santo Estevão a Procissão das Velas e a Recitação do Terço. O Teatro Municipal António Pinheiro recebe dia 30 de maio, às 21h30, Manel Cruz, num concerto integrado na Digressão Cru. Reconhecido pelo percurso em projetos como Ornatos Violeta, Foz Foz Bandido e Pluto, o músico promete uma atuação intimista, revisitando temas marcantes da sua carreira e apresentando novas canções. Mais informações em Teatro Municipal António Pinheiro. Bilhetes disponíveis na bilheteira do teatro e na BOL. Encontram-se abertas até ao dia 31 de maio as inscrições para a próxima edição da Feira de São Francisco, a qual decorre entre 2 e 5 de outubro do corrente ano, no Parque de Feiras e Exposições de Tavira. Os interessados em participar deverão preencher o formulário disponível nos serviços online e proceder à entrega da inscrição através do Balcão Único da Câmara Municipal de Tavira, Edifício dos Passos do Conselho, entre as 9 e as 16 horas ou através do e-mail feirasãofrancisco@cm-tavira.pt. Após a submissão, o município procederá à análise da candidatura, comunicando a atribuição do espaço e o valor a pagar. O candidato cuja inscrição não seja aceite será igualmente notificado. O município informa ainda que nenhum expositor tem direitos adquiridos sobre os espaços que já tenha ocupado em edições anteriores. A organização pode, até 30 dias antes da feira, sempre que a logística ou as condições de segurança do evento assim o exijam, alterar a distribuição dos espaços. O Museu Municipal de Tavira promove dia 31 de maio às 10h30 mais uma edição do projeto Cabaz do Mar, desta vez dedicada ao universo das salinas de Tavira. A atividade inclui uma visita orientada às salinas dos herdeiros de Rui Simeão, conduzida por Licínio Adriano, dando a conhecer o processo artesanal de produção de sal e flor de sal. No final, cada participante receberá um cabaz com produtos selecionados. A inscrição é obrigatória até ao dia 28 de maio. O município de Tavira informa que se encontram abertas até ao dia 30 de maio as inscrições para a atribuição de stands nos arraiais de São João. Podem inscrever-se instituições sem fins lucrativos de cariz cultural, social e desportivo do concelho. Os arraiais terão lugar no Jardim do Coreto entre os dias 20 e 24 de junho, integrando o programa das comemorações de São João em Tavira. Em Tavira, aproxima-se a realização de mais uma edição do Festival Ecológita. Nos dias 5 e 6 de junho, o Parque Verde do Seco e o Largo de Santa Ana são os palcos de um programa diversificado destinado aos defensores do ambiente e a quem quer envolver-se na construção de um futuro mais sustentável. Palestras para inspirar, oficinas e atividades práticas para despertar ou consolidar a consciência ecológica, ecomercado com produtos responsáveis ambientalmente, alimentação saudável, documentários, projetos inovadores, empreendedores e artistas que partilham a paixão pela sustentabilidade. O respeito pelo planeta e protetores da justiça social integram a edição deste festival. Destaca ainda para a música no dia 5, às 20 horas, à Beira Rio, DJ Feathers, às 22 horas, no Parque Verde do Sécua, Samuel Uria, e às 23h30, também no Parque Verde do Sécua, o DJ Discossauro. No dia 5, às 17h30, à Beira Rio, atuação de Gaspar, às 22h30, no Parque Verde do Sécua, Beatriz Pessoa, e às 23h30, também no Parque Verde do Sécua, DJ Kiko His Hot. A Associação Oncológica do Algarve volta a promover o Jantar de Solidariedade, o qual vai ter lugar dia 6 de junho pelas 20 horas no Hotel Vila Galeta Vira. Esta iniciativa pretende reunir todos aqueles que desejam apoiar a missão da Associação na luta contra o cancro. O jantar será servido em formato self-service, com seleção diversificada e cuidada de pratos. A animação está a cargo de Arcílio Palma. Os bilhetes já se encontram disponíveis. A participação é de 33€ para a associados da Associação Oncológica do Algarve, 36€ para público em geral e 17,5€ para crianças dos 4 aos 12 anos, inclusive. Podem adquirir os ingressos na União de Freguesias de Tavira e na sede da Associação Oncológica do Algarve em Faro. Mais informações e reservas através do telefone 289-807-531 ou através do e-mail geral@oa.pt. No dia 13 de junho realiza-se uma ação de limpeza da ria na Luz de Tavira. A concentração está marcada para as 9 horas na Torre de Aires. As inscrições decorrem até ao dia 11 de junho através do telefone 281-961-285 ou 964-785-158. A iniciativa convida a população a participar numa ação de preservação e limpeza da ria e da vila. Os Leões Futebol Clube realizam dias 13 e 14 de junho no Polidesportivo da Conceição de Tavira a terceira meia-maratona Sebastião Palma. Inscrições 150 bolas, mais informações através do número 926-487-105 ou 963-738-655 ou 968-281-124. Na Igreja de São José está patente a exposição Tavira Caritativa, Hospital do Espírito Santo de Tavira. Podem visitar a exposição de segunda a sexta-feira, das 10 às 13 e das 14 às 17. Na Igreja e Casa Museu da Misericórdia está patente a exposição Pão, Azeite e Vinho, Rituais de Fé, para visitar de segunda a sábado, das 10 às 12h30 e das 14 às 17h30. No Museu Municipal de Tavira Núcleo Islâmico está patente a exposição permanente Tavira Islâmica. Podem visitar as exposições de terça-feira a sábado, exceto aos feriados, das 9h30 às 13 e das 14 às 16h30. No Museu Municipal de Tavira Palácio da Galeria está patente a exposição permanente Dieta Mediterrânica Património Cultural Milenar. Até ao dia 31 de maio de 2026, podem visitar a exposição O Azulejo em Portugal, uma história em aberto que apresenta 5 séculos da azulejaria portuguesa do século XVI à contemporaneidade. Até ao dia 3 de outubro, podem visitar a exposição Em Prol do Bairro, o Sal em Tavira, a Construção em Comum. Podem visitar as exposições de terça-feira a sábado, entre as 10 e as 13, e entre as 14 e as 17. O museu encontra-se encerrado aos domingos, segundas e feriados. Escolhe, participa e aproveita o melhor que Tavira tem para oferecer.
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1: 17 horas. 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
1: A cidade não para e a agenda começa agora. No dia 25 de maio, a Armação do Artista promove um encontro aberto a todos os que queiram participar na Moura Encantada, iniciativa que há mais de uma década animou Castelo de Tavira durante o mês de junho. O convite dirige-se especialmente a quem pensa não ter jeito para o teatro, sente vergonha, falta de tempo ou timidez, mostrando que não é necessária a experiência de palco para integrar o projeto. O encontro está marcado para as 18h30 no Castelo de Tavira. A Casa do Povo de Santo Estevão recebe dia 29 de maio às 22 horas o músico e acordeonista Gabriel Gomes para a apresentação de uma história assim, o seu primeiro trabalho em nome próprio. Num concerto intimista e a solo, uma das figuras mais marcantes da música portuguesa contemporânea conduz o público por uma viagem emocional através do acordeão num espetáculo de grande proximidade e sensibilidade artística. Dia 30 de maio, às 21 horas, vai ter lugar no Parque de Feiras e Exposições a primeira gala Leões Futebol Clube. Animação musical com Zico e Gaspar, entrada 5 bolas com oferta de um imperial. Em Tavira, no dia 30 de maio, entre as 14

0: 14h30 e às 16h30 realiza-se no Núcleo Islâmico a visita encenada O Segredo do Gênio da Lâmpada, integrada no programa Em Família no Museu. A atividade é dirigida a famílias com crianças entre os 5 e os 12 anos e propõe uma tarde de enigmas e descobertas inspirada nas histórias das Mil e Uma Noites e no espólio islâmico do museu. A participação é gratuita, mas requer inscrição prévia obrigatória, limitada ao número de vagas disponíveis. A orientação está a cargo de Ana Val. Mais informações, Museu Municipal de Tavira, telefone 281-320-545 ou através do e-mail edu.museus@cm-tavira.pt. Dia 30, às 21 horas, realiza-se na Igreja de Santo Estevão a procissão das velas e a recitação do terço. O Teatro Municipal António Pinheiro recebe dia 30 de maio, às 21h30, Manel Cruz, num concerto integrado na Digressão Cru. Reconhecido pelo percurso em projetos como Ornatos Violeta, Foz Foz Bandido e Pluto, o músico promete uma atuação intimista, revisitando temas marcantes da sua carreira e apresentando novas canções. Mais informações em Teatro Municipal António Pinheiro. Bilhetes disponíveis na bilheteira do teatro e na BOL. Encontram-se abertas até ao dia 31 de maio as inscrições para a próxima edição da Feira de São Francisco, a qual decorre entre 2 e 5 de outubro do corrente ano, no Parque de Feiras e Exposições de Tavira. Os interessados em participar deverão preencher o formulário disponível nos serviços online e proceder à entrega da inscrição através do Balcão Único da Câmara Municipal de Tavira, Edifício dos Passos do Conselho, entre as 9 e as 16 horas ou através do e-mail feirasaofrancisco@cm-tavira.pt. Após a submissão, o município procederá à análise da candidatura, comunicando a atribuição do espaço e o valor a pagar. O candidato cuja inscrição não seja aceite será igualmente notificado. O município informa ainda que nenhum expositor tem direitos adquiridos sobre os espaços que já tenha ocupado em edições anteriores. A organização pode, até 30 dias antes da feira, sempre que a logística ou as condições de segurança do evento assim o exijam, alterar a distribuição dos espaços. O Museu Municipal de Tavira promove dia 31 de maio às 10h30 mais uma edição do projeto Cabaz do Mar, desta vez dedicada ao universo das salinas de Tavira. A atividade inclui uma visita orientada às salinas dos herdeiros de Rui Simeão, conduzida por Licínio Adriano, dando a conhecer o processo artesanal de produção de sal e flor de sal. No final, cada participante receberá um cabaz com produtos selecionados. A inscrição é obrigatória até ao dia 28 de maio. O município de Tavira informa que se encontram abertas até ao dia 30 de maio as inscrições para a atribuição de stands nos arraiais de São João. Podem inscrever-se instituições sem fins lucrativos de cariz cultural, social e desportivo do concelho. Os arraiais terão lugar no Jardim do Coreto entre os dias 20 e 24 de junho, integrando o programa das comemorações de São João em Tavira. Em Tavira, aproxima-se a realização de mais uma edição do Festival Ecológita. Nos dias 5 e 6 de junho, o Parque Verde do Seco e o Largo de Santa Ana são os palcos de um programa diversificado destinado aos defensores do ambiente e a quem quer envolver-se na construção de um futuro mais sustentável. Palestras para inspirar, oficinas e atividades práticas para despertar ou consolidar a consciência ecológica, ecomercado com produtos responsáveis ambientalmente, alimentação saudável, documentários, projetos inovadores e artistas que partilham a paixão pela sustentabilidade, o respeito pelo planeta e protetores da justiça social integram a edição deste festival. Destaca ainda para a música, no dia 5, às 20 horas, à Beira Rio, DJ Feathers, às 22 horas, no Parque Verde do Sécua, Samuel Uria, e às 23h30, também no Parque Verde do Sécua, o DJ Discossauro. No dia 5, às 17h30, à Beira Rio, atuação de Gaspar, às 22h30, no Parque Verde do Sécua, Beatriz Pessoa, e às 23h30, também no Parque Verde do Sécua, DJ Kiko His Hot. A Associação Oncológica do Algarve volta a promover o Jantar de Solidariedade, o qual vai ter lugar dia 6 de junho pelas 20 horas no Hotel Vila Galeta Vira. Esta iniciativa pretende reunir todos aqueles que desejam apoiar a missão da Associação na luta contra o cancro. O jantar será servido em formato self-service, com seleção diversificada e cuidada de pratos. A animação está a cargo de Arcílio Palma. Os bilhetes já se encontram disponíveis. A participação é de 33 euros para a Associação associados da Associação Oncológica do Algarve, 36 euros para público em geral e 17,5 euros para crianças dos 4 aos 12 anos, inclusive. Podem adquirir os ingressos na União de Freguesias de Tavira e na sede da Associação Oncológica do Algarve em Faro. Mais informações e reservas através do telefone 289-807-531 ou através do e-mail geral@oa.pt. No dia 13 de junho realiza-se uma ação de limpeza da Ria na Luz de Tavira. A concentração está marcada para as 9 horas na Torre de Aires. As inscrições decorrem até ao dia 11 de junho através do telefone 281-961-285 ou 964-785-158. A iniciativa convida a população a participar numa ação de preservação e limpeza da Ria e da Vila. Os Leões Futebol Clube realizam dias 13 e 14 de junho no Polidesportivo da Conceição de Tavira a terceira meia-maratona Sebastião Palma. Inscrições 150 bolas, mais informações através do número 926-487-105 ou 963-738-655 ou 968-281-124. Na Igreja de São José está patente a exposição Tavira Caritativa, Hospital do Espírito Santo de Tavira. Podem visitar a exposição de segunda a sexta-feira, das 10 às 13 e das 14 às 17. Na Igreja e Casa Museu da Misericórdia está patente a exposição Pão, Azeite e Vinho, Rituais de Fé, para visitar de segunda a sábado, das 10 às 12h30 e das 14 às 17h30. No Museu Municipal de Tavira Núcleo Islâmico está patente a exposição permanente Tavira Islâmica. Podem visitar as exposições de terça-feira a sábado, exceto aos feriados, das 9h30 às 13 e das 14 às 16h30. No Museu Municipal de Tavira Palácio da Galeria está patente a exposição permanente Dieta Mediterrânica Património Cultural Milenar. Até ao dia 31 de maio de 2026, podem visitar a exposição O Azulejo em Portugal, uma história em aberto que apresenta 5 séculos da azulejaria portuguesa do século XVI à contemporaneidade. Até ao dia 3 de outubro, podem visitar a exposição Em Prol do Bairro, o Sal em Tavira, a Construção em Comum. Podem visitar as exposições de terça-feira a sábado, entre as 10 e as 13 e entre as 14 e as 17. O museu encontra-se encerrado aos domingos, segundas e feriados. Escolhe, participa e aproveita o melhor que Tavira tem para oferecer.
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1: Estas são as notícias na Horizonte Algarve, edição das 19 horas de terça-feira.
2: Os salários praticados no setor dos contact centers têm tido um crescimento gradual e consistente em Portugal e em 2025 o ordenado bruto médio mensal dos operadores superou mesmo a fasquia dos 1.000 euros. O retrato é traçado num novo estudo da Associação Portuguesa de Contact Centers que revela também que nesse ano a incidência de contratos sem termo atingiu o valor mais elevado desde 2022. As remunerações no setor continuam a aumentar de forma sustentada. Este ano, o aumento médio situa-se nos 4,1%, ultrapassando pela primeira vez os 1.000 euros, lê-se no estudo agora divulgado. Entre os vários setores de atividade, é o dos transportes e viagens, que registra um ordenado bruto médio mensal dos operadores mais elevado, 1.063 euros, seguindo-se a assistência em viagem, 1.030 euros, e a banca e outras instituições financeiras, com 1.028 euros. Já o comércio, retalho e distribuição aparece na base dessa tabela, com um salário bruto médio dos operadores a rondar os 931 euros. O enterro prematuro está de volta a Tavira. A terceira edição deste evento musical acontece neste dia 30 de maio, no espaço da Associação Rock da Baixa Mar, com abertura de portas às 20h30 e início dos concertos às 21h. O cartaz traz nomes da cena underground nacional e internacional, com destaque para os portugueses Void Womb e Goat Cult, além das bandas Espias Malignos, da Colômbia, e os espanhóis Filthy Sons e Mito Convulsivo. A organização aposta nova

0: novamente numa noite intensa dedicada ao Death, Black e Doom Metal. A entrada custa 15€. E na Horizonte Algarve voltamos a dar destaque à música. Desta vez falamos com e sobre os Recante. A banda apresenta-se em estúdio então com Maria João Jones e Luís Caracinha, e temos aqui vários motivos para falar daquilo que é a agenda dos Recante, mas como é habitual aqui no espaço da Horizonte Algarve, começo por história, pelo passado, perguntar então pela origem e então o que é que tem acontecido aqui na vida dos Recante, mas lá está, sempre com esse foco de como é que tudo começou. Penso que seja o Luís que se vai aqui chegar à frente para responder.
1: Antes de mais, olá a todos os ouvintes. Os Recante começaram de forma até pouco programada, foi algo muito natural. Eu e a Maria já trabalhamos juntos há muitos anos. E em 2022, a Maria foi chamada a participar, foi chamada não, foi candidatada a participar no The Voice. E nessa sua participação no The Voice, nós... Ela pediu-me alguma ajuda, como é habitual, nós trabalhamos muitas coisas assim, em parceria, e tivemos ali à procura do que é que ela poderia fazer no The Voice que representasse bem o trabalho que ela desenvolve enquanto cantora e também pudesse marcar um pouco pela diferença. E foi nesse contexto que nós fizemos dois arranjos de duas canções que cantávamos muitas vezes, que a Maria cantava muitas vezes, foi o A Pera Verde e A Menina Estás à Janela, versões essas que serviram para se tocar nos castings, pré-castings antes da prova cega do The Voice, e para maquetizar algumas ideias e começar a fazer alguns arranjos que pudessem depois ser interpretados no programa pela banda, para não ser a versão tradicional ou mais comum desses temas. Um deles acabou por não ir para o ar, que foi o Pera Verde, que acabou depois por se tornar o primeiro single de Recante, que decidimos assumi-lo com este nome e com esta conjuntura, já após a sua participação no The Voice em 2023, quando um programador, que é o Paulo Silva, na altura era programador do Cineteatro Loletano, nos convidou a apresentar uma proposta artística para um evento que é o RHI, que é produzido pelo Art Institute, que é um instituto norte-americano que faz uma espécie de importador de cultura portuguesa para os Estados Unidos, cuja Ana Miranda é a figura referência desse instituto. E como nós tínhamos isto em carteira, que nunca tínhamos feito nada com esses arranjos que tinham sido feitos, eu liguei à Maria a propor-lhe fazer uma apresentação de 20 minutos, 15 minutos, no Cineteatro Loletano, que explorasse a música tradicional alentejana, mas que fosse naquela continuidade que nós estávamos a explorar dos os sintetizadores digitais, dos sintetizadores analógicos, e levar a música de cariz tradicional para este ambiente mais eletrizado e também com uma formação mais próxima da música contemporânea, ao fim e ao cabo, com influências que vêm desde desta música instrumental dos anos 60, anos 70, com nomes como Jean-Michel Jarre ou Vangelis, ou até o próprio José Cid com 10 mil anos entre Marte e Vênus. E começámos a explorar, começámos a trabalhar isso, apresentámos 4 ou 5 temas nesse showcase, que foi, ou seja, os Recante surgiram para fazer esse showcase, e isso saiu foi como uma experiência de laboratório, correu bem, e a partir daí nunca mais parámos. Uhum. E com isso já saiu um EP que se chama As Horas Que São, que tem o resumo desse trabalho que nós fizemos para essa primeira atuação, e começámos a fazer concertos um pouco por todo o lado, por onde nos chamam, e foi assim que surgiram os Recante.
0: E do Luís para a Maria, que posso dizer aos nossos ouvintes, estava a ouvir estas palavras com um sorriso na cara, é de certa forma gratificante ver que houve aqui uma união de fatores, de esforços, para no final sair uma coisa que é uma identidade. Os Recante são muito isso, não é?
2: É sem dúvida, e o mais interessante é que foi realmente tudo muito orgânico, porque eram modas que nós cantámos a nossa vida toda, desde crianças que cantávamos na escola. Passávamos a cantá-las também entre ensaios de outros projetos que tínhamos antes dos Recante, ou até num jantar de amigos, e passou de ser as modas que cantávamos por hobby para tornar a coisa um bocadinho mais séria, mas foi tudo muito orgânico, o que torna tudo ainda mais especial.
0: Ao longo destes anos, já tenho visto o vosso nome em vários palcos, sobretudo no Algarve, onde, claro, são também imagem da região, digamos assim. O Alentejo também vos estará no sangue, de certa forma, pelo menos esse sangue musical, mas não só, já não, percorreram um pouco este país.
2: Sim, e até já fomos lá fora.
1: Sim.
2: Fomos também representar Portugal em São Tomé e Príncipe, e foi muito bem recebido, foi muito interessante, e já andámos pelo país todo. Felizmente o Alentejo está na moda, o nosso Alentejo está na moda. Digo felizmente porque ele teve durante muito tempo esquecido. E é muito gratificante para nós podermos representá-lo.
0: Projeto sólido, portanto, aqui, Luís, estes anos, poucos para aquilo que muitas vezes é na música, mas dão aqui uma bagagem já séria para o que também aí vem.
1: Sim, acredito. Sólido, eu não gosto que seja sólido, eu prefiro que seja fluido. Assim, fluido, yeah. Porque o que
0: já nós... Agora permite-me acrescentar a esta pergunta o facto de outros elementos também trazem as suas influências.
1: Completamente. Nós começámos só os dois, e lá está, trazíamos algum conhecimento de causa também de experiências anteriores de outros trabalhos que temos feito. E nós já nos conhecemos, eu e a Maria, daqui a nada há 20 anos.
2: Sim.
1: Há de fazer para o ano 20 anos ou um pouco mais. E apesar de sermos os dois do Alentejo, ela da Almodóvar e eu ali da zona de Cuba, de Vila Ruiva, nós só nos cruzámos aqui na Universidade do Algarve. Eu já ouvia falar da Maria, porque ela era cantora lá numa banda do Liceu de Beja, mas conhecemos-nos aqui, em
2: 2018.
1: Portanto, foi bem, já...
2: Não, 8, 2008.
1: 2008, já.
0: Os anos passam.
1: Era bom que fosse 18, mas não. Foi em 2008. 2008. Já, fogo, meu Deus. E nós começámos logo a trabalhar nessa altura com outros trabalhos e com alguma consistência fomos sempre desenvolvendo trabalho. Até que a vida de cada um também levou-nos a fazer outras coisas e quando nos reunimos para voltar a trabalhar já foi nesta alçada de fazer este trabalho com a música tradicional alentejana, lá está em 2021 por causa do 22 por causa do Da Voice, mas depois ficou ali uma semente que inevitavelmente começou-se a desenvolver e acabou por dar frutos e tem muito mais para dar até, porque aquilo que nós nos propusemos inicialmente era um trabalho que abordava esta linguagem da música tradicional, trazendo aqui uma roupagem mais contemporânea e inspirada até um bocado revivalista daquele som mais dos anos 60, 70, mas nós fomos com pezinhos de lã, não entrámos a partir, fomos devagarinho. Acredito que com o tempo, acredito não, é o que nós estamos a trabalhar agora, é com o objetivo ainda de tornar esta imagética um bocadinho mais disruptiva e poder levar a música de influência alentejana para um contexto ainda mais distópico. Esse é o objetivo, porque nós queremos estar próximo de uma espécie de Alentejo alternativo, que temos o Alentejo tradicional, temos o Alentejo da pop, que agora está na moda, e nós gostávamos que nos encaixássemos no Alentejo alternativo.
0: Uma espécie de olhar para o futuro também.
1: Sim, completamente. Esse é que é o ponto, é que felizmente agora há autores a fazerem música com base na linguagem da música tradicional, com temas contemporâneos, mas parece que ainda andamos sempre a falar da mesma coisa. Parece que o Alentejo ficou naquela...
0: Com uma fotografia.
1: Ficámos com uma fotografia congelada em que no Alentejo só se fala daquele amor corriqueiro, ou se é saudosista, ou que ainda são todos pastores. Isso já não existe, não é? Então nós acreditamos que se pode falar de outras coisas que são muito características do Alentejo contemporâneo, e não ficarmos com estes retratos românticos de um Alentejo que está longe de ainda existir.
0: Vamos falar então agora do que está aí à porta, e o que está à porta são concertos. Não sei se a Maria João quer revelar aqui um pouquinho do que segue já nos próximos tempos.
2: Antes de mais, pronto, tínhamos um concerto marcado para o dia 6 de junho, que teve que ser alterado. Toda a gente que comprou esse bilhete já foi informada, já saiu nos meios de comunicação e nas nossas redes sociais a alteração dessa data, porque nós, muita gente sabe, participámos num programa da TVI, ao qual fomos um bocadinho sem expectativas nenhumas, e acabámos por vencer esse programa, e a final do programa vai ser no dia 6 de junho, que seria o nosso concerto no Auditório Pedro Rui Venfaro, o qual foi alterado para o dia 7 de junho pelas 18 horas.
0: Portanto, vamos ter um fim de semana intenso.
2: Exatamente, vamos ter um fim de semana intenso, mas que vai ser muito bom, com certeza. E então, acho que é sempre importante dar esta nota, porque saiu muita publicidade, temos muitos meios de comunicação a partilhar esse concerto que se iria ser no dia 6, mas que vai ser alterado, já foi alterado para o dia 7 de junho.
1: Às 18 horas.
2: Às 18 horas.
1: À tardinha.
2: À tarde. Por isso, quem quiser ir, é uma ótima forma de passar o domingo à tarde. Depois temos...
1: Antes disso vamos estar em Almodóvar.
2: Antes disso, exatamente.
1: No dia 27.
2: 27 vamos estar em Almodóvar. Dia 7, Auditório Pedro Rui.
1: Dia 6, Lisboa. Dia 7, Auditório Pedro Rui.
2: O dia 6, a gente podemos falar já nisso.
0: Pode, eu tinha aqui na agenda, mas para dizer então que já nas próximas semanas há aqui vários pontos onde Recanto vai estar ao vivo. Mas vamos lá então falar um pouquinho da TVI, porque eu tinha aqui para depois fazer a ponte para o tema final, que é falar do futuro. Mas lá está, este concurso, o Simply the Best, a Maria João João já disse que foram sem expectativas, mas estão na final e ganhando, ou pelo menos mostrando-se mais uma vez na final, poderá abrir outras portas. Talvez seja esse o grande teor disto.
2: Foi o nosso objetivo ao irmos a esse programa, foi realmente esse, porque como tínhamos esse concerto até no dia 6, que seria no dia 6, pensámos, olha, é uma boa oportunidade, nunca tínhamos ido à TVI, temos ido algumas vezes à RTP, mas à TVI ainda não tínhamos ido, e achámos que era uma boa forma, quando recebemos esse convite, achámos que era uma boa forma da gente poder mostrar um bocadinho mais do que são os Recanto, não é? E em horário nobre, acho que é sempre mais, chega sempre a mais pessoas. E foi, o nosso objetivo era realmente esse, era podermos mostrar um bocadinho mais do nosso trabalho. Felizmente as coisas correram muito bem, o público gostou do nosso trabalho, e agora no dia 6 vamos lá estar novamente a mostrar mais um bocadinho do que são os Recanto, e pronto, e é sempre bom mostrar mais, não é?
0: Para que não haja enganos lá em casa, portanto, dia 27 Almodóvar, é isso. Uhum. Depois, dia 6 à noite na TVI, será em direto?
2: Exato, é em direto.
1: Direto e ao vivo.
0: Direto e ao vivo, melhor ainda. E dia 7, Faro Auditório Pedro Ruivo, a partir das 18 horas.
2: Exato.
0: Portanto, são já estas datas.
1: E há mais, obviamente.
0: Mas para falar do futuro, então, que era o tópico final, o futuro, para além desse Alentejo distópico e outras vertentes, digamos assim, quais são as expectativas?
2: Nós estamos já aqui, já estamos a criar originais, porque até agora o nosso trabalho é todo dentro do cancioneiro tradicional alentejano. Pegamos nas nossas modas, que são intemporais, que estão dentro do nosso cancioneiro, da nossa herança, e transformamos em algo um pouco nosso. E neste momento já estamos a criar os nossos originais, para que será o próximo passo dos Recanto. Não vamos deixar de tocar as nossas modas, que toda a gente conhece, mas vamos introduzir também os originais, que acho que agora é o próximo passo e é o nosso grande objetivo.
0: Luís, algo a dizer então, acerca do futuro?
1: O futuro acho que ainda passa também pela afirmação, acima de tudo. É um trabalho que, embora tenha começado em 2023, em 2023 fizemos apenas uma tour, em 2024 fizemos outra tour, em 2025 não queríamos fazer nada, acabamos por ter que fazer uma tour, mas agora 2026 já perdemos o fio à meada, já não conseguimos fazer aquilo que fizemos nos anos anteriores, que foi juntar um conjunto de datas para uma altura do calendário, que tanto em 2023 como em 2024 foi em outubro, entre outubro e novembro, e fazer um conjunto de concertos de seguida dentro desse, desse time frame, que é muito mais prático para comunicação, para reduzir até horas de trabalho em ensaios e etc. Torna a produção muito mais sustentável. Mas este ano já entramos naquela fase em que temos concertos quase todos os meses e o nosso objetivo é firmar-nos para poder dizer que temos concertos todos os fins de semana. Uhum. Isso seria o fantástico, não é? É difícil, também é um ano cuja conjuntura não é mais ideal para quem não é artista de primeira linha em Portugal. Tem-se falado muito sobre isto ultimamente. O mercado vive muito dos headliners e depois há o submercado que são os que preenchem cartaz, não é? E nós estamos longe deste mundo dos headliners e queremos pelo menos ter um bom posicionamento dentro dos que enchem cartaz, não é? Está por buracos, ao fim e ao cabo. E isso é também parte da afirmação. Temos que mostrar a nossa música principalmente a norte do Tejo. A sul do Tejo mais ou menos a coisa funciona bem, mas a norte ainda temos essa batalha
0: território por conquistar, portanto. Exatamente. Maria João Jones, Luís Caracinha são os Recante aqui na Horizontal Garve, recordo, 27 de maio Almodóvar, 6 de junho na TVI, para ver à noite em direto e ao vivo, e 7 de junho Faro, às 18 horas no Auditório Pedro Ruivo. Comprem bilhetes e, para terminar, fica então aqui o tema Pera Verde, os Recante na Horizontal Garve.

0: Por hoje é o ponto final nas notícias. Estou de volta amanhã às 8.
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1: Nem sempre é fácil ou confortável abrir espaço para as novas ideias e discussões. É preciso enfrentar os nossos medos, inseguranças e também o nosso orgulho para conseguirmos escutar o que os outros têm para nos dizer. Escutar é um treino que nos ajuda a sermos mais tolerantes e compreensivos. Esta abertura e aceitação de pontos de vista diferentes ajudam-nos a amadurecer e a potencializar as nossas habilidades e qualidades. Não somos perfeitos, estamos em constante transformação, em eterna construção. Para progredirmos, precisamos abrir novas portas para novas reflexões e pontos de vista. Não quer dizer que tenhamos que concordar com os outros, apenas abrir possibilidades. Termos a humildade de questionar as nossas verdades é um sinal de sabedoria e de progresso. Ampliar a nossa visão e compreensão sobre as pessoas e sobre o mundo ajuda-nos a ultrapassar melhor os nossos problemas emocionais, tornando-nos pessoas mais plenas e felizes. Pense nisto e seja feliz.
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1: A cidade não para e a agenda começa agora. No dia 25 de maio, a Armação do Artista promove um encontro aberto a todos os que queiram participar na Moura Encantada, iniciativa que há mais de uma década animou Castelo de Tavira durante o mês de junho. O convite dirige-se especialmente a quem pensa não ter jeito para o teatro, sente vergonha, falta de tempo ou timidez, mostrando que não é necessária a experiência de palco para integrar o projeto. O encontro está marcado para as 18h30 no Castelo de Tavira. A Casa do Povo de Santo Estevão recebe, dia 29 de maio, às 22 horas, o músico e acordeonista Gabriel Gomes para a apresentação de uma história assim, o seu primeiro trabalho em nome próprio. Num concerto intimista e a solo, uma das figuras mais marcantes da música portuguesa contemporânea conduz o público por uma viagem emocional através do acordeão num espetáculo de grande proximidade e sensibilidade artística. Dia 30 de maio, às 21 horas, vai ter lugar no Parque de Feiras e Exposições a primeira gala Leões Futebol Clube. Animação musical com Zico e Gaspar, entrada 5 bolas com oferta de uma imperial. Em Tavira, no dia 30 de maio, entre as 14h30 e as 16h30, realiza-se no Núcleo Islâmico a visita encenada O Segredo do Gênio da Lâmpada, integrada no programa Em Família no Museu. A atividade é dirigida a famílias com crianças entre os 5 e os 12 anos e propõe uma tarde de enigmas e descobertas inspirada nas histórias das Mil e Uma Noites e no espólio islâmico do museu. A participação é gratuita, mas requer inscrição prévia obrigatória, limitada ao número de vagas disponíveis. A orientação está a cargo de Ana Val. Mais informações, Museu Municipal de Tavira, telefone 281-320-545 ou através do e-mail edu.museus@cm-tavira.pt. Dia 30, às 21 horas, realiza-se na Igreja de Santo Estevão a Procissão das Velas e a Recitação do Terço. O Teatro Municipal António Pinheiro recebe dia 30 de maio, às 21h30, Manel Cruz, num concerto integrado na Digressão Cru. Reconhecido pelo percurso em projetos como Ornatos Violeta, Foz Foz Bandido e Pluto, o músico promete uma atuação intimista, revisitando temas marcantes da sua carreira e apresentando novas canções. Mais informações em Teatro Municipal António Pinheiro. Bilhetes disponíveis na bilheteira do teatro e na BOL. Encontram-se abertas até ao dia 31 de maio as inscrições para a próxima edição da Feira de São Francisco, a qual decorre entre 2 e 5 de outubro do corrente ano, no Parque de Feiras e Exposições de Tavira. Os interessados em participar deverão preencher o formulário disponível nos serviços online e proceder à entrega da inscrição através do Balcão Único da Câmara Municipal de Tavira, Edifício dos Passos do Conselho, entre as 9 e as 16 horas ou através do e-mail feirasãofrancisco@cm-tavira.pt. Após a submissão, o município procederá à análise da candidatura, comunicando a atribuição do espaço e o valor a pagar. O candidato cuja inscrição não seja aceite será igualmente notificado. O município informa ainda que nenhum expositor tem direitos adquiridos sobre os espaços que já tenha ocupado em edições anteriores. A organização pode, até 30 dias antes da feira, sempre que a logística ou as condições de segurança do evento assim o exijam, alterar a distribuição dos espaços. O Museu Municipal de Tavira promove dia 31 de maio às 10h30 mais uma edição do projeto Cabaz do Mar, desta vez dedicada ao universo das Salinas de Tavira. A atividade inclui uma visita orientada às Salinas dos Herdeiros de Rui Simeão, conduzida por Licínio Adriano, dando a conhecer o processo artesanal de produção de sal e flor de sal. No final, cada participante receberá um cabaz com produtos selecionados. A inscrição é obrigatória até ao dia 28 de maio. O município de Tavira informa que se encontram abertas até ao dia 30 de maio as inscrições para a atribuição de stands nos arraiais de São João. Podem inscrever-se instituições sem fins lucrativos de cariz cultural, social e desportivo do concelho. Os arraiais terão lugar no Jardim do Coreto entre os dias 20 e 24 de junho, integrando o programa das comemorações de São João em Tavira. Em Tavira, aproxima-se a realização de mais uma edição do Festival Ecológita. Nos dias 5 e 6 de junho, o Parque Verde do Seco e o Largo de Santa Ana são os palcos de um programa diversificado destinado aos defensores do ambiente e a quem quer envolver-se na construção de um futuro mais

0: mais sustentável. Palestras para inspirar, oficinas e atividades práticas para despertar ou consolidar a consciência ecológica, ecomercado com produtos responsáveis ambientalmente, alimentação saudável, documentários, projetos inovadores e artistas que partilham a paixão pela sustentabilidade, o respeito pelo planeta e protetores da justiça social integram a edição deste festival. Destaca ainda para a música no dia 5, às 20 horas, à Beira Rio, DJ Feathers, às 22 horas, no Parque Verde do Sécua, Samuel Uria, e às 23h30, também no Parque Verde do Sécua, o DJ Discossauro. No dia 5, às 17h30, à Beira Rio, atuação de Gaspar, às 22h30, no Parque Verde do Sécua, Beatriz Pessoa, e às 23h30, também no Parque Verde do Sécua, DJ Kiko His Hot. A Associação Oncológica do Algarve volta a promover o Jantar de Solidariedade, o qual vai ter lugar dia 6 de junho pelas 20 horas no Hotel Vila Galeta Vira. Esta iniciativa pretende reunir todos aqueles que desejam apoiar a missão da Associação na luta contra o cancro. O jantar será servido em formato self-service, com seleção diversificada e cuidada de pratos. A animação está a cargo de Arcílio Palma. Os bilhetes já se encontram disponíveis. A participação é de 33 euros para a associados da Associação Oncológica do Algarve, 36 euros para público em geral e 17,5 euros para crianças dos 4 aos 12 anos, inclusive. Podem adquirir os ingressos na União de Freguesias de Tavira e na sede da Associação Oncológica do Algarve em Faro. Mais informações e reservas através do telefone 289-807-531 ou através do e-mail geral@oa.pt. No dia 13 de junho realiza-se uma ação de limpeza da ria na Luz de Tavira. A concentração está marcada para as 9 horas na Torre de Aires. As inscrições decorrem até ao dia 11 de junho através do telefone 281-961-285 ou 964-785-158. A iniciativa convida a população a participar numa ação de preservação e limpeza da ria e da vila. Os Leões Futebol Clube realizam dias 13 e 14 de junho no Polidesportivo da Conceição de Tavira a terceira meia-maratona Sebastião Palma. Inscrições 150 bolas, mais informações através do número 926-487-105 ou 963-738-655 ou 968-281-124. Na Igreja de São José está patente a exposição Tavira Caritativa, Hospital do Espírito Santo de Tavira. Podem visitar a exposição de segunda a sexta-feira, das 10 às 13 e das 14 às 17. Na Igreja e Casa Museu da Misericórdia está patente a exposição Pão, Azeite e Vinho, Rituais de Fé, para visitar de segunda a sábado, das 10 às 12h30 e das 14 às 17h30. No Museu Municipal de Tavira Núcleo Islâmico está patente a exposição permanente Tavira Islâmica. Podem visitar as exposições de terça-feira a sábado, exceto aos feriados, das 9h30 às 13 e das 14 às 16h30. No Museu Municipal de Tavira Palácio da Galeria está patente a exposição permanente Dieta Mediterrânica Património Cultural Milenar. Até ao dia 31 de maio de 2026, podem visitar a exposição O Azulejo em Portugal, uma história em aberto que apresenta 5 séculos da azulejaria portuguesa do século XVI à contemporaneidade. Até ao dia 3 de outubro, podem visitar a exposição Em Prol do Bairro, o Sal em Tavira, a Construção em Comum. Podem visitar as exposições de terça-feira a sábado, entre as 10 e as 13 e entre as 14 e as 17. O museu encontra-se encerrado aos domingos, segundas e feriados. Escolhe, participa e aproveita o melhor que Tavira tem para oferecer.
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Boa noite e bem-vindo ao Puro Extenso. Como sempre neste dia, nesta hora e nesta dimensão paralela da tua rádio favorita, onde as galinhas dançam de trás para frente. Aqui fazemos o impensável. Tocamos versões de músicas antes de terem sido gravadas. Remix inacabados, mashups de galinha e sintetizador. Todos chocados pela malta aqui da casa, que jurou não dormir até criar confusão sonora. A Quinta Sonora continua em noutro lado do fm.webnode.pt, separador Puro Extenso, e em som vídeo delírio em youtube.com/rmxpt. Cacarejem estéreo. O remix já começou.

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Termina o puro extenso com chá, biscoitos e batidas em overdrive. Misturamos as receitas. Remixes com açúcar, mashups com cafeína e versões longas temperadas pela malta da casa que acha que as colheres também dançam. Toda a música que conheces foi servida em Chavnam Oversize. Acompanha o Bull Digital em nootrolado.fm.webnode.pt, separador puro extenso, e o Bull Animado em youtube.com/rmxpt. Voltaremos à mesma hora para nova infusão semanal de absurdos sonoros, na tua rádio favorita. A vida é demasiado curta para versões pequenas. Adeus e até para a semana.

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5: Hola, hola, ¿cómo estáis? Bienvenidos a Urbana Radio Show. Aquí estamos de nuevo, como cada semana, ofreciéndote 60 minutos de la mejor música de club. 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